estabelecem postos de controle militar em alguns pontos. Os soldados israelitas também avançaram ao oeste al-Rafid na sexta-feira. Pelo menos dois palestinianos, incluindo uma criança, foram mortos e 14 ficaram feridos em ataques israelitas no centro e sul da faixa de Gaza. Estes ataques representam mais uma violação do cessar-fogo em vigor desde 10 de outubro de 2025. Uma fonte médica do Hospital dos Mártires da Al-Aqsa informou que duas pessoas foram mortas e 7 ficaram feridas num ataque à cidade de Ez-Zawiyada. Um avião de guerra israelita também atingiu um local na cidade. Equipas da Proteção Civil responderam ao incêndio resultante. O secretário do Tesouro dos Estados Unidos, Scott Bessent, afirmou que entraram na jogada final na guerra iniciada em 28 de fevereiro, com os ataques do seu país e de Israel contra o Irão, e disse que o objetivo é cortar todas as artérias económicas vitais até que Teherão fique isolada. Bessent, que afirmou que o presidente dos Estados Unidos, Donald Trump, destruiu a capacidade militar do Irão, quase todas as suas fábricas militares e o seu programa nuclear, afirmou: "Agora entramos na jogada final. Ao amanhecer, começa o dia do ataque económico, o maior ataque financeiro já realizado contra um inimigo." Bessent afirmou que o Irão, que ele acusou de manter a sua existência apresentando a extorsão como garantia de segurança, via a retaliação como inevitável e as sanções dos Estados Unidos como negociáveis. Registando que este período com a administração Trump chegou ao fim, Bessent acrescentou: "Aqueles que têm medo do risco de enfrentar Teherão não devem ignorar o preço de testar a paciência de Washington." O presidente ucraniano Volodymyr Zelensky rejeitou pedidos para realizar eleições durante a guerra em curso com a Rússia, dizendo no sábado que eleições nas atuais condições seria demasiado perigoso. "Acredito que numa guerra como esta, as eleições em si são um risco enorme. Eleições agora são um tsunami para o país que vai dividir a Ucrânia", disse Zelensky em declarações tornadas públicas no domingo. A Ucrânia suspendeu as eleições sob a lei marcial, uma medida que continua a ser apoiada enquanto o país prossegue a luta contra a Rússia desde 2022. Zelensky fez os comentários durante uma conferência de imprensa no sábado, a sua primeira em vários meses, perante uma série de crises políticas. Iremos apresentar de seguida as notícias da emissão em português da Rádio Voz da Turquia. O presidente russo Vladimir Putin afirmou que os problemas de abastecimento de combustível ainda não foram totalmente resolvidos após os ataques ucranianos à sua infraestrutura energética. Em entrevista à emissora russa VGTRK, Putin declarou que o primeiro-ministro Mikhail Mishustin está a lidar com os problemas no setor energético após os ataques. Putin declarou: "Anteontem reuni-me com o primeiro-ministro e discutimos esta questão. Sim, nem todos os problemas foram resolvidos ainda, mas estão a ser resolvidos. O primeiro-ministro tem estas questões sob controle, foi estabelecida uma comissão especial." O Departamento de Estado dos Estados Unidos suspendeu em janeiro a emissão de vistos de migração para cerca de 40 países, entre eles o Brasil, Colômbia, Egito, Haiti, Somália e Rússia. A administração defendeu esta medida com o objetivo de impedir a entrada de pessoas que pudessem necessitar de assistência pública. Segundo a legislação, para que o pedido de visto de um imigrante seja negado por se considerar que a pessoa seria um encargo público, o funcionário consular deve avaliar individualmente a situação financeira, a idade, o estado de saúde, as habilidades e a estrutura familiar do requerente. A juíza Vargas, porém, constatou que foram dadas instruções a funcionários consulares para recusar vistos apenas com base no país de origem, mesmo para pessoas que tinham os recursos para se sustentarem. A decisão enfatizou que a prática violava a proibição de discriminação por nacionalidade de 1965 e normas legais que impedem o secretário de Estado de interferir nas decisões individuais dos funcionários consulares. A proibição de vistos abrangia quem solicitava autorização para residência permanente, por reunificação familiar ou por oferta de emprego, e não incluía categorias de visto não migrante, como turista e estudante. Como vistos negados por outros motivos legais continuaram a ser válidos, ainda não está claro quantas pessoas terão sido afetadas pela decisão. Nas eleições parlamentares antecipadas realizadas no Cazaquistão, o Partido da Justiça para o Governo venceu com ampla margem. De acordo com os resultados iniciais divulgados pela imprensa estatal cazaque, o partido recém-formado recebeu entre 70% e 72% dos votos. A participação eleitoral ultrapassou os 74%.

Quatro partidos menores da oposição também conquistaram cadeiras no Parlamento. Espera-se que o resultado das eleições fortaleça ainda mais o poder político do presidente Kassim Jomart Tokayev. A Turquia, atual campeã europeia, garantiu a sua segunda vitória no Grupo A do Campeonato Europeu de Voleibol Feminino da SEV em Istambul, ao derrotar a Eslovénia por 3-7 a 1. Na partida disputada no ginásio Sinan Erdem, a Turquia venceu os sets com parciais de 25-21, 22-25, 25-17 e 25-16. A seleção tinha vencido a sua primeira partida contra a Letónia por 3-7 a 0. Melissa Vargas foi a maior marcadora da Turquia com 19 pontos. İlkin Aydın marcou 13 e Zera Güneş 12. Maša Puselk foi a maior marcadora da Eslovénia com 17 pontos. Estas são as notícias do dia de hoje. Obrigada por nos estar a acompanhar.

Hoje vamos apresentar-vos uma iguaria de rua que surgiu numa pequena vila costeira na década de 80 e que se espalhou por toda a Turquia. Mas atenção, ao saborear este petisco, que é bastante prático e extremamente saboroso, poderão derreter de prazer, tal como o queijo entre duas fatias de pão. No nosso programa Sabores de Rua da Turquia, vamos apresentar refeições rápidas, mas igualmente deliciosas desta terra. No menu 2, a tosta de Ayvalık. A tosta de Ayvalık é talvez uma das sanduíches mais saborosas do mundo. É claro que não é possível chegar a uma conclusão definitiva sobre o assunto sem provar. Então vamos primeiro descobrir juntos o que é a tosta de Ayvalık. Neste ponto, é importante referir que, embora existam grandes diferenças entre a tosta tradicional de Ayvalık e as versões populares que surgiram à medida que se popularizou, todos têm uma característica comum: o pão grande e amarelado. Nós, naturalmente, damos prioridade à versão tradicional. A tradicional tosta da Ayvalık é composta por queijo tulum, sucuk, ou chouriço turco, e tomate. O criador desta iguaria é Ali Dutlu. Ali Dutlu geria antigamente uma sanduicheira no concelho costeiro da Ayvalık, em Balıkesir. Em 1983, comprou na padaria de Hüseyin Sargın um pão produzido com fermento de grão de bico, típico da Ayvalık. O que tornava este pão especial era a presença de melaço da região de Kozak na massa, e o facto de ter sido transformado em pão para tosta. Ali Dutlu criou uma iguaria de rua lendária com este pão, utilizando um método de preparação e ingredientes únicos. Assim, a história da tosta da Ayvalık começou numa pequena loja e, ao longo dos anos, ganhou popularidade em toda a Turquia. Esta tosta, que pode ser consumida em pé, foi registada com indicação geográfica pela Autoridade Turca de Patentes e Marcas a 1 de março de 2023. Vamos agora dar uma olhadela à popular tosta da Ayvalık, que se tornou comum entre as iguarias de rua. É importante referir que podem existir algumas diferenças de região para região, especialmente no que diz respeito aos acompanhamentos. Atualmente, a tosta da Ayvalık é geralmente servida com queijo, salsicha, sucuk, salada russa, ketchup e maionese. O pão da tosta, preparado com fermento de grão de bico, é por sua vez um elemento indispensável da tosta da Ayvalık. A diferença de sabor entre a tosta tradicional da Ayvalık e as versões atuais é sem dúvida muito evidente. No entanto, ambas são extremamente saborosas. Melhor é provar as duas e fazer a escolha de acordo com o seu gosto. Imagine o seguinte: num belo dia de verão está com fome e quer experimentar algo diferente. Se estiver a passar as suas férias em Ayvalık, recomendamos que experimente a tradicional tosta da Ayvalık. Não pode perder esta oportunidade. Mas se estiver noutro canto da Turquia, não se preocupe. Certamente encontrará uma loja de sandes. Viu uma loja de sandes na esquina de uma rua? Então não hesite e peça imediatamente uma tosta da Ayvalık. Deixe o resto a cargo do mestre das sanduíches. O mestre pega em duas fatias de pão de tosta, com cerca de 25 cm de comprimento, e coloca queijo, salsicha e outros ingredientes no meio. Em seguida, coloca a sanduíche na torradeira. Quando o queijo começa a derreter e o pão fica ligeiramente dourado, o sanduicheiro retira-o da máquina, abre com cuidado e adiciona salada russa e chouriço. O resultado é sem dúvida uma verdadeira explosão de sabor. Se desejar, pode adicionar pepino em conserva, ketchup e maionese. Como bebida, recomendamos uma mistura de sumo de fruta fresca e rica em vitaminas, conhecida na Turquia como atom. Esta mistura é composta por laranja, maçã e cenoura nos meses de verão. Nos meses de inverno é adicionado sumo de toranja e de romã. Claro que pode beber outro sumo de fruta, de acordo com o seu gosto. Por fim, um pequeno aviso: ao comer a sua tosta de Ayvalık, os cantos da boca podem sujar-se a cada dentada, mas tenha a certeza de que o sabor vale bem a pena. Bom apetite! 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

Bem-vindos à emissão de hoje, dia 25 de agosto de 2026, terça-feira. Estes são os principais títulos das notícias. Mais de 21.500 crianças palestinas mortas. 1.244 mesquitas de Gaza alvo de ataques por parte de Israel. Al-Shara saúda a retirada da Síria da lista de países que apoiam o terrorismo e agradece aos Estados Unidos. 43 pessoas morreram em ataque de gangue no Haiti. Secretário de Defesa dos Estados Unidos. Contra o Irão, se necessário, utilizaremos ataques cinéticos. China e Jordânia pedem o cumprimento do acordo Estados Unidos-Irão e a abertura da passagem do Hormuz. Turquia e Catar têm como meta atingir 5 mil milhões de dólares em comércio bilateral, num contexto de reforço das relações económicas. Especialistas de todo o mundo reúnem-se em Istambul, na Turquia, para abordar os vícios comportamentais. Israel matou mais de 21.500 crianças palestinas e atacou 1.244 das 1.275 mesquitas de Gaza desde o início da sua guerra genocida, em outubro de 2023, segundo o Gabinete de Comunicação Social do governo do enclave. O gabinete afirmou que as forças israelitas tinham atacado sistematicamente civis, habitações e locais de culto durante o genocídio perpetrado por Israel em Gaza, salientando que 1.077 das mesquitas foram completamente destruídas. O gabinete condenou os ataques contínuos contra civis, crianças e locais religiosos, instando os mediadores internacionais a pressionar Israel para que ponha termo às violações do cessar-fogo e cumpra integralmente o acordo. A declaração surgiu no contexto de novas ameaças israelitas de intensificar os ataques contra o enclave.